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0: sim, vamos encerrando Nostalgia nesta segunda-feira. Programa bem legal, bem gostoso. Muito bom estar com você, muito bom estar ao seu lado aqui na sua rádio preferida, viu? De verdade mesmo, valeu pela audiência. Um beijo no seu coração, tudo de bom e até a próxima. Tchau, tchau.
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0: 21h38.
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para você que estava aguardando o Cidade Love. 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

0: 22h15.
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0: 22 horas e 31 minutos.
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0: 22h48.
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0: Que canção linda é essa, hein? Já já tem mais, depois do intervalo.
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0: 23 horas
1: e 2 minutos.
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0: 23 horas
1: e 20 minutos.
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1: Que pena, gente. Essas foram as últimas de hoje do Cidade Love. Voltaremos na próxima edição.
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0: 23h36.
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0: Gostou, né? 0 hora e 39 minutos.

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1: Hora certa.
0: 1:01.
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0: Aberta.
1: 1:08.
0: Hora certa.
1: 1:08.
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0: hora e 9 minutos.
1: Hora certa.
0: 1:09.
1: Hora certa.
0: 1:09.
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0: 5 horas em ponto.
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0: 5 horas em ponto.
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0: 5 horas em ponto.
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3: 5 horas e 3 minutos.

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0: horas e 9 minutos.
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0: 5:15.
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7: Olá pessoal, por aqui estamos chegando com mais um Sertanejo Classe A na sua rádio de preferência. Quem vos fala e se apresenta, sou eu, Elbert Andrade. Que prazer em estarmos juntos com você em mais uma nossa edição aqui do Sertanejo Classe A, que você já sabe, né? Só tem moda boa, meu amigo, só coisa de primeira. Vamos começar o programa?
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1: Mais uma que você recordou e ouviu com a gente também. Bom, daqui a pouco tem mais sucessos.
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0: 5:34.
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4: Chegando mais sucesso em nossa programação. Deixa cair os modão.
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0: Queria ver com a galera. Gera, vamos ver a galera, quer ver? Pra ver se vocês estão afinadinhos, só o refrão sem a banda aqui, só vocês.
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4: Fechou o bloco musical do nosso Sertanejo Classe A. Daqui a pouquinho, mais músicas pra você.
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4: O seu dia é muito melhor. 5 horas 55 minutos.
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0: 10:20.
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1: Daqui a pouquinho tem as últimas de hoje do seu Sertanejo Classe A.
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0: 10:38.
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1: Já já, mais músicas pra você no Classe A.
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0: 6:54.
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3: Hora certa.
4: 7:06.
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1: Modão que nós ouvimos por aqui também em nossa programação. Daqui a pouquinho a gente volta, hein? Vou lhe tomar um café. Já já mais músicas pra você.
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0: 7:26.
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9: Você está curtindo o sertanejo classe A na comunicação do amigão de sempre, o Elbert Andrade. Vamos juntos. É muito bom, né? Saber que você está ligado com a gente, está ouvindo o nosso programa.
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1: Mais uma que nós ouvimos aqui no Sertanejo Classe A. Um abraço do amigo Elbert Andrade. Obrigado você mais uma vez pela companhia, pela audiência. Estaremos de volta na próxima edição. Um abraço e até lá.
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1: Hora certa. 7:42.
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2: E é isso, gente. É final de semana no seu rádio e o seu, meu, nosso Pop Play está no ar. Aumenta o volume aí, avisa todo mundo. Douglas Santos está na área com o melhor do pop pra você curtir aqui na melhor rádio do Brasil. Pop Play está no ar comigo, Douglas Santos, e é música boa chegando pra você curtir aqui comigo. Aumenta o volume na melhor rádio do Brasil. Pop Play está no ar.

0: O Pop Play da sua segunda-feira tá top, né? Mas chegou a hora, chegou o momento do nosso break. Daqui a pouquinho eu tô de volta com muito mais.
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3: Hora certa! 9:11.
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6: Tô de volta do break pra você, prazerzão do Gleis Santos, e chegando mais um sucesso no nosso Pop Play. Aumenta o volume.
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1: É isso, gente. O meu, o seu, o nosso Pop Play vai ficando por aqui, hein? O programa mais top do seu rádio. Obrigado por sua audiência. Ficam todos na paz, na graça de Deus. E até a próxima edição do seu, do meu, do nosso Pop Play. Tchau, tchau.
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9: É isso, gente boa, está no ar mais uma edição do seu, do meu, do nosso Sabadão VIP. Aquela mistura de músicas que eu sei que você ama todos os sábados aqui junto comigo na melhor rádio do Brasil. Prazerzão, Douglas Santos por aqui, o seu locutor, prometendo trazer essa programação incrível, uma sessão de misturas de músicas pra você. Então já vai te preparando, aumenta o volume do seu rádio e vamos de música, porque o Sabadão VIP está no ar. Você que não me conhece, prazerzão, Douglas Santos por aqui e o seu Sabadão VIP está no ar, na melhor rádio do Brasil.
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1: Mais um momento, mais um show do intervalo chegando pra você, mais um break. Daqui a pouquinho estou de volta com muito mais Sabadão VIP.
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1: E aí, tá curtindo Sabadão VIP? Gente, chegou aquele momento, chegou aquela hora do nosso show do intervalo e daqui a pouquinho estou de volta com muito mais pra você aqui, ó, comigo, Douglas Santos, com a melhor programação do seu rádio, que é o Sabadão VIP. Volto já!
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2: Hora certa.
3: Bom dia e a hora certa.
4: 10:28.
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5: É o programa mais top do seu rádio, comigo Douglas Santos. Aumenta o volume que vem chegando sucesso pra você curtir aqui no seu Sabadão VIP. As melhores da semana pra você curtir.
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0: Obrigado.
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2: E é isso, gente. Vou ficando por aqui, hein? Obrigado aí por sua audiência, por sua companhia aqui no nosso Sabadão VIP. Até a próxima edição aqui na melhor rádio do Brasil. Mesmo horário, hein? Conto com você. Obrigado. Se quiser, pode seguir a gente aí nas redes sociais. Aqui é a nossa rádio mais top do Brasil. Fique por dentro da nossa programação e das demais programações que tem a nossa emissora. Só programação top. Valeu por sua audiência. Fica com Deus e até a próxima. Próxima edição. Fui, tchau.
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6: Entrando no ar no seu fim de semana, a partir de agora as 15 mais tocadas da nossa programação. São as 15 melhores da programação da sua rádio preferida no seu fim de semana. Aumenta o volume, vem com a gente.
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2: Hora certa.
3: Bom dia e a hora certa.
4: 11 horas e 14 minutos.
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programação da sua rádio preferida, as 15 melhores. Obrigado aí pela audiência, hein? Tá com o fone espetado aí, tá ouvindo a gente, tá no seu carro, no seu trabalho, na sua casa. Valeu pela sintonia. Vamos embora com as 15 mais pedidas.

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4: Versão brasileira.

0: Salve de palmas essa mulher aqui, meu irmão.
1: Vamos encerrando as 15 mais tocadas da programação da sua rádio preferida no fim de semana. Fim de semana com você é muito mais alegre, muito mais gostoso e feliz. Valeu, gente. Tchau, tchau.
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0: Bom dia e a hora certa.
1: 11:37.
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0: Bom demais.
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0: que esa linda.
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4: Olá, querido ouvinte, seja bem-vindo para mais um programa Unidos pela Fé. Sou Nando Pinheiro e minha missão aqui é tocar o melhor da música gospel para você. A fé é uma ponte que conecta corações e mentes, transcende barreiras e dissolve diferenças. Em vez de construir muros que nos separam, escolhemos construir pontes que nos unem. Hoje, celebramos a diversidade de crenças e reconhecemos que, apesar das nossas diferenças, somos todos filhos de uma mesma.

0: Que bom que você está junto comigo. Daqui a pouco tem muito mais para você aqui, Unidos pela Fé. Apresentação de Nando Pinheiro.
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2: Hora certa.
3: 12 horas e 25 minutos.
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4: Jesus Cristo. A terra era sem forma e vazia. Trevas cobriam a face do abismo. E o Espírito de Deus se movia sobre a face das águas. Foi então que ele disse: que haja luz. E a luz começou a existir. A luz do mundo torna tudo visível e nos permite ver o caminho. Nós também podemos ser luz para o mundo. Somos filhos de Deus. Por isso vivemos na luz e podemos mostrar a luz a outras pessoas que ainda estão na escuridão. Por mais que vivamos em um mundo cheio de maldades, Deus nos abençoa todos os dias de muitas maneiras. Ele nos deu uma natureza maravilhosa para admirar, o ar para respirar, uma família. No entanto, sabemos que muitas pessoas não conseguem enxergar as coisas dessa maneira. Elas até acreditam em Deus e reconhecem que Ele enviou Jesus para nos salvar, mas não desfrutam da vida, pois pensam que Cristo veio somente para condenar suas más ações. Sendo que é justamente o contrário. Ele veio para nos ajudar a não cometê-las mais. Essa luz é tão forte que às vezes nós queremos fugir dela para que ninguém veja os nossos pecados e a nossa sujeira interior. Então ficamos no escuro, no esconderijo da alma, e nunca somos iluminados por ela. Escute aqui. Deus enviou seu Filho ao mundo não para condenar o mundo, mas para que esse fosse salvo por meio dele. Quem nele crê não é condenado, mas quem não crê já está condenado, por não crer no nome do Filho unigênito de Deus. A luz veio ao mundo, mas os homens amaram as trevas, e não a luz, porque as suas obras eram más. Quem pratica o mal odeia a luz, e não se aproxima da luz, temendo que as suas obras sejam manifestadas. Mas quem pratica a verdade vem para a luz, para que se veja claramente que as suas obras são realizadas por intermédio de Deus. Jesus nos mostrou que Ele é o único meio de salvação e se acreditarmos nele teremos a vida eterna. Porém, muitos recusam esse convite e continuam na escuridão. Ele respeita a nossa escolha, o nosso sim ou não. Esse maior desejo é que nos arrependamos de nossos pecados e deixemos que Ele ilumine todas as áreas de nossas vidas. Mas há também muitas pessoas que não conseguem enxergar que a vida com Jesus pode ser uma bênção. E isso acontece porque tudo tem sido difícil para elas. E para falar a verdade, eu as entendo muito bem, afinal, como elas dirão que seguir a Cristo é maravilhoso se estão cheias de problemas? Mas Deus não quer ver seus filhos na escuridão, e por isso Ele enviou Jesus para nos guiar. Mesmo em situações onde parece não haver saída, Jesus disse: eu sou a luz do mundo. Quem me segue nunca andará em trevas, mas terá a luz da vida. Cristo nos oferece uma vida cheia de paz, confiança e tranquilidade. Se escolhermos caminhar ao seu lado, seguir a Jesus não significa que a escuridão nunca irá se aproximar de nós. As dificuldades virão, mas encarar esses momentos com Cristo é muito mais fácil, pois sabemos que sempre haverá algo de bom para aprendermos e que Deus fará tudo para cooperar para o nosso bem. Você está triste, desanimado, angustiado, não consegue enxergar uma saída? Sente que sua vida está na escuridão? Então chegou a hora de você tomar uma atitude, chamar Jesus para estar ao seu lado, pois aquele que anda com o Mestre tem a luz da vida e consegue caminhar firme, mesmo nos momentos difíceis. Jesus não andava tropeçando como muitos hoje. Ele era guiado pela luz do Espírito Santo e não por emoções ou achismos. Quando ele disse que precisaria voltar à Judeia para anunciar o reino de Deus, os discípulos se desesperaram, pois da última vez aquele povo quase o apedrejou por suas palavras duras. Mas Jesus não era influenciado pelas pessoas, circunstâncias e nem pelos seus sentimentos. Ele ouvia a voz do Espírito Santo e obedecia, mesmo que isso custasse a sua própria vida, pois ele sabia por que tinha vindo ao mundo: fazer a vontade do Pai.

O caminho do justo é como a luz da alvorada, que brilha cada vez mais até a plena claridade do dia. Mas o caminho dos ímpios é como densas trevas, nem sequer sabem em que tropeçam.

0: você está no Unidos pela Fé. Já já eu volto com muito mais para você.
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0: 12:51.
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1: Vamos lá!

0: bom que você está junto comigo. Daqui a pouco tem muito mais para você aqui, Unidos pela Fé. Apresentação de Nando Pinheiro.
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0: 9:07.
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4: A fé vem por ouvir a palavra de Deus, a qual tem um poder transformador. O maior inimigo que temos não é o diabo, nem tampouco seus demônios. Nosso maior inimigo é a ignorância, conforme registrado na Bíblia. Meu povo está sendo destruído por falta de conhecimento. A falta de conhecimento da palavra de Deus traz destruição, faz as pessoas viverem aquilo que o Senhor não sonhou para elas. É por isso que sempre falamos sobre a importância de conhecermos e nos alimentarmos da palavra. Não perca seu tempo com distrações deste mundo. Alimente-se diariamente das Escrituras. Coloque seu foco na palavra e firme-se nela. Na Bíblia, há promessas do Senhor para a sua vida e você precisa conhecê-las. Não permita que sua vida seja destruída por falta de conhecimento. Os teus olhos viram o meu corpo ainda informe, e no teu livro todas estas coisas foram escritas, as quais em continuação foram formadas, quando nem ainda uma delas havia. Deus o conhece desde quando era uma substância ainda informe, ou seja, ele já lhe conhecia antes mesmo do espermatozoide fecundar o óvulo pelo qual você foi formado. E além de conhecê-lo, o Senhor escreveu todos os seus dias em seu livro. Eu não sei explicar exatamente como é esse livro, não sei qual é o seu tamanho, sua cor, com que tipo de papel ele foi feito, mas uma coisa tenho certeza: ele existe. E em suas páginas estão escritos todos os seus dias. Por isso, entregue sua vida a Jesus. Ou se algum dia andou com ele e se afastou de seus caminhos, hoje é o dia da sua volta, de se render totalmente a ele, como fez o filho pródigo. Não perca a oportunidade de receber sandálias nos pés, novas vestes, um anel no dedo e de participar de uma festa preparada só para recebê-lo novamente. Escolha viver sabendo que você não é um anônimo para Deus. Deus o abençoe.

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6: 13h31.
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7: eu sei que você, que vive a esperar que as coisas aconteçam milagrosamente, já está aí se defendendo. Já deve ter raciocinado que esse caso envolveu muito mais do que está no poder humano. É verdade, mas o ponto ilustrado com esse fato é a disposição de querer de verdade. Caso não quisesse, nem mesmo aquele homem poderoso teria curado o leproso. Para qualquer realização, precisa haver primeiro a ação. É a ação que realiza, não é a intenção. Não é o desejo, não é o que chamam de fé e não sabem que não passa de credulidade. E a ação provém da forte disposição de querer. Você tem que querer. É claro que não adianta querer o que está fora da sua esfera de atuação. É claro que não adianta sair por aí querendo acabar com as doenças do mundo. É claro que não é verdade que querer é poder. Querer é poder dentro do seu campo de atuação, dentro daquilo que é humanamente possível. Nesse campo, não pode haver impossibilidade. Nesse campo, basta querer. Mas é preciso querer de verdade. É a vontade que é a força. Então, vê se sai desse marasmo chamado espera. Vê se cria coragem para querer. Vê se também se reveste até de certa medida equilibrada de reverência. Aquela dose que precisa para ousar. Para quebrar paradigmas de certos sossegados desmotivadores que ainda abundam por aí. O que você precisa é querer, aquele querer que motiva, aquele querer que faz acontecer, aquele querer que faz desaparecer a ideia do impossível, que faz sumir o desânimo, que faz sair do casulo, da espera e partir para a conquista do que quer de verdade. A espera só é bem-vinda quando faz parte do seu campo de atuação, quando está dentro do projeto em andamento. Quando carece de paciência porque é uma questão de tempo, do contrário, faz parte do vocabulário dos preguiçosos, dos que esperam acontecer. Não foi isso o que ensinou, com suas fortes ações, aquele que deixou um modelo para seguir de perto os seus passos. Do ponto de vista dele, o que você precisa é fazer como ele, ter a mesma disposição, dentro do seu campo, sempre dizer com convicção. com boca cheia e peito estufado. Eu quero!

0: É muito bom tê-lo aqui em nosso programa Unidos pela Fé, com a apresentação de Nando Pinheiro. Daqui a pouco estou de volta aqui, Unidos pela Fé.
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3: Curiaçu FM. 13 horas e 49 minutos.

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1: Você deve abandonar tudo o que o afasta ainda mais da vida que deseja. Mas não deve abandonar nada que o esteja aproximando da vida que você deve ter. Portanto, se você não tiver a certeza se deve ou não fazer alguma coisa, pergunte a si mesmo: existem mais pontos positivos ou negativos? Há mais pontos positivos ou negativos agora? E haverá mais pontos positivos ou negativos no futuro se eu continuar nesse caminho? Se eu continuar com essa coisa, esse comportamento, essa atitude, esse amigo, esse relacionamento, seja o que for, se eu continuar, haverá mais pontos positivos ou mais negativos? Que escolha vai tornar o seu futuro melhor? Há coisas que parecem boas agora, elas podem ser fáceis agora, mas que levarão a uma dor futura. Isso pode incluir noites fora, beber, um emprego confortável, amigos que você tem há muito tempo, mas que não compartilham sua ambição. Mas você as faz de qualquer maneira, por hábito ou obrigação. Que escolha vai tornar o seu futuro melhor? Negativos futuros podem incluir menor produtividade, oportunidades perdidas, problemas de saúde, falta de condicionamento físico, incapacidade de ser você mesmo sem depender de substâncias, perda de tempo, dinheiro desperdiçado, menos tempo de qualidade com indivíduos de qualidade. Positivos futuros podem ser pequena possibilidade de encontrar amigos ou um relacionamento, conhecer pessoas. Então, a partir daí, você estabeleceria rapidamente que essas coisas negativas não é bom para você. E se você quiser viver uma vida de qualidade superior, precisará sacrificar isso pela oportunidade de viver a vida que realmente deseja. Desistir de um hábito negativo seria algo como liberdade. Parece que um peso foi liberado das suas costas. Continuar com um hábito negativo seria algo como prisão. Seria pesado. Siga seu instinto sobre isso. Sua intuição sempre guiará na direção certa. Pense nisso. Sinta como você se sentirá se deixasse passar. Sinta como seria se você se agarrasse a ela. Nunca desista daquelas coisas que o aproximam da vida que você deseja. Mas despeja tudo que o afasta ainda mais dela. O que você deve entender é que existem dois níveis. Existe o nível em que você está. E um nível totalmente diferente. Este é o nível que você deve atingir. Você continua fazendo o que tem feito e continuando recebendo o que sempre conseguiu. Você merece mais da vida. Você não foi colocado nessa terra para ser como todo mundo. Você não foi enviado aqui para obter uma média. Você está destinado à grandeza. Mas antes de chegar lá, terá que mostrar o coração. Coragem, moer, desejo, sacrifício, atitude. E então o mundo mostrará uma coisinha chamada sucesso. Lembre-se de que isso não será fácil. Haverá altos e baixos, extremos e máximos extremos. Mas nunca se esqueça que seu verdadeiro caráter nasce em seus momentos desafiadores. É quando os líderes reais se levantam. É quando você deve levantar a mão e dizer: siga-me! Eles disseram que eu era pequeno. Eles disseram que eu era fraco. Eles disseram que ele era imbatível. Eles disseram que ele era uma aberração. Mas havia algo que eles deixaram de fora. Algo que eles não sabiam. Algo sobre mim. Chama-se coração. É algo que ninguém pode vencer.

0: Você está no Unidos pela Fé. Já já eu volto com muito mais para você.
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1: Estamos de volta com o único

0: Que bom que você está junto comigo. Daqui a pouco tem muito mais para você aqui, Unidos pela Fé. Apresentação de Nando Pinheiro.
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Certa vez, um grande sábio disse que o homem precisa ser como os pequeninos para ganhar a vida. Entre os motivos da sua explicação, encontramos a limpeza de coração de uma criança. Sua pureza é tal que ela nunca pensa no que vai dizer. E nem precisa. Nunca diz nada que possa causar dano a quem quer que seja. Nunca diz nada que não seja o que brota do mais puro sentimento. Entre os tantos e grandes problemas do ser humano, talvez este seja básico. O coração carregado de imundícia. Isso porque nada faz que não saia do seu íntimo. O seu coração, ou seja, o conjunto de sentimentos, sensações e raciocínios, é o que projeta tudo o que sai da sua boca. É o que projeta todas as suas ações. É daí que sai toda a maldade humana. Certamente, se o mundo fosse criança, o tempo não passaria maldosamente tão depressa. Se houvesse alguma briguinha, acabaria em abraços logo depois. Se o mundo fosse criança, jamais mataria as crianças. Muito amaria os animais. Não separaria os quintais. Se o mundo fosse criança, a arma seria aquarela. A alma seria muito mais bela. Só flores, cores, postais. Se o mundo fosse criança, pintaria o paraíso sem pincel, calçada ou asfalto. Dominaria o improviso. Teria mais que esperança. Teria certeza de vida. Viveria contente. Se o mundo fosse criança, nem se preocuparia com o futuro. Viveria um dia por vez. Nunca diria, talvez. Saberia que teria futuro. Viveria sorrindo, limparia do peito a mágoa e daria um jeito na tristeza. Mas que pena. O mundo é adulto. Perdeu toda a pureza ao permitir que seu coração se enchesse de toda sorte de maldade. Mas resta ainda uma esperança. Resgatar as qualidades que só existem na criança. E um coração puro certamente é essencial. Por isso já ensinou o grande mestre que o caminho para a felicidade é resguardar a pureza de coração. Raspar a mágoa do peito. Livrar-se de todo e qualquer ressentimento. Mandar para longe toda ideia altiva que gera o sentimento de superioridade e faz brotar o preconceito. Refletir nas qualidades do semelhante em vez de se irar com suas falhas. Perdoar e nem levar em conta as afrontas de cada dia. Aí então, terá a pureza de um coração criança. Aí então verá a Deus. Verá a Deus na sua vida. Como viu aquele que deixou um modelo para os seus passos. Foi ele quem prometeu. Felizes os puros de coração, porque verão a Deus.

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0: apagará.
1: Ei, Jesus.
0: Quando Deus nos chama de luz do mundo, Ele nos compara com chama de lamparina. Lamparina tem pavio que queima do lado de fora e todo mundo vê, mas o que mantém a chama da lamparina acesa é o azeite que ninguém vê do lado de dentro. Não adianta a gente ter pavio pegando fogo do lado de fora e ter só isso, porque pavio sozinho pega fogo, mas o fogo logo para de pegar.

0: Muito bom tê-lo aqui em nosso programa Unidos pela Fé. Sou Nando Pinheiro e fico muito feliz em saber que a missão está sendo cumprida, que a mensagem está sendo levada para os quatro cantos do Brasil e do mundo. Sempre unidos pela fé em Cristo nosso Pai.
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4: Você conhece a cidade de Palmeirópolis, no Tocantins? É uma pequena cidade onde surgiu uma das maiores duplas do Brasil. Tô falando de nada mais, nada menos que os irmãos Henrique e Juliano aqui no Superfã. Eles estarão fazendo parte do programa, que é especial somente deles aqui no Superfã.
5: No início

super fã especial de Henrique Juliano. O nosso Henrique é o Ricelli Henrique Tavares Reis. E o Juliano é o Edson Alves dos Reis. Já estiveram por aqui pelo Superfã, mas com certeza merecem mais uma edição. Falei pra vocês que eles voltariam? E vocês, claro que indicam através das redes sociais. O Superfã deste fim de semana, tudo pra eles, Henrique e Juliano, aqui no seu rádio, Cidade Vizinha agora.

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0: Aqui, Juliano, aqui pelo seu rádio. Cara, não tem uma música dessa sequência que ninguém nunca tenha ouvido. Sensacional, essa dupla conseguiu realmente arrebentar. E também teve muitas outras aqui no Superfã, foi Quem Pegou, Pegou. Teve O Céu Explica Tudo, uma das mais bonitas. O Superfã, cara, agradece demais por eles. Superfã especial, Henrique Juliano, volta junto.
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2: Hora certa.
3: 15 horas e 19 minutos.

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7: Se tem uma dupla que eu amo de paixão é essa, Henrique e Juliano aqui no Super Fã. Pedidos estão de volta com mais uma edição toda deles e você aumente o volume e chame todo mundo pra curtir. Super Fã segue com esse clássico, gordinho.

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0: que é outro, né, Henrique Juliano aqui no seu Super Fã. Neste fim de semana, depois do intervalo, tem a nossa última sequência pra você curtir.
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3: Hora certa.
4: 15 horas e 39 minutos.

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3: Estamos de volta neste Super Fã, tocando as melhores pra você curtir. Mas e é um especial de Henrique e Juliano, essa, né, dupla fantástica. Seguindo com mais Eu amor acho. E menos drama, né?

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0: seu espaço. Cara, sensacional esse super fã. E estaremos de volta na semana que vem. Você, claro, pode indicar o seu artista pra gente através da minha página lá no Facebook, facebook.com/MarcosVini. Locutor, curta, compartilhe com os seus amigos. Também lá no Instagram, @Marcos_Lococal. Pode seguir também. E o super fã volta na semana que vem. Obrigado a todo mundo que ficou com a gente.
1: Boa tarde.
2: Boa tarde.
1: 16:05.
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5: E chegou o fim de semana, bom final de semana pra você, tá tudo bem, né? É, merecidamente, depois de uma semana de muita batalha, muita dedicação, muito trabalho. Eu sou o Ronan Oliveira e vou te acompanhar aqui em mais um Super Hits. Vai comigo? Obrigado!

0: Aqui os intervalos são sempre muito rápidos, então não saia daí, é rapidinho e a gente volta com muito mais música. Até já! 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

0: 16h22.
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4: legal, tivemos as mensagens dos nossos parceiros de programação e já estamos de volta com muito mais música.

0: A gente vai dar uma paradinha rápida em nossa programação, mas não saia daí. Daqui a pouquinho voltamos com muito mais pra você.
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1: Era a mão de Deus e vai ser sempre assim.
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3: 16:41.
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5: Oi, eu falei que era rapidinho, já estamos de volta e agora tem mais sucesso na melhor programação do seu rádio. Escuta essa aí.
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6: Mariana, por favor.

0: Está na hora do intervalo, mas é super rápido. É, aqui a gente gosta de ouvir mais música. Então fique por aí porque eu já volto trazendo mais sucesso. Até já.
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0: de bem.
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2: 16 horas e 59 minutos.
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3: legal, tivemos as mensagens dos nossos parceiros de programação e já estamos de volta com muito mais música.

0: Obrigado, obrigado.
1: Será
0: obrigado,
1: que
0: obrigado,
1: foi sorte?
0: Gente. Nunca foi sorte, sempre foi Deus, viu? Valeu, compadre, Deus abençoe. Deus abençoe a todos vocês, viu? Tamo junto.
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0: Pessoal, vou dar uma paradinha na programação, vamos ouvir as mensagens dos nossos parceiros, mas é super rápido e eu já volto com muito mais música. Já já estamos de volta, não saia daí.
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Então, você sabe que eu não minto pra você, né? Eu falei que seria um intervalo rapidinho pra você não perder tempo. Combinado? Já voltamos com a melhor programação.

0: Está na hora do intervalo, mas é super rápido. É, aqui a gente gosta de ouvir mais música. Então fique por aí porque eu já volto trazendo mais sucesso. Até já.
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3: E pancada de mulher.
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Deu tempo de tomar aquela aguinha? Muito bem, já estamos de volta com a nossa programação e eu sei que você vai adorar mais essa parte, com grandes sucessos aqui na sua rádio.

pessoal, vou dar uma paradinha na programação, vamos ouvir as mensagens dos nossos parceiros, mas é super rápido e eu já volto com muito mais música. Já já estamos de volta, não saia daí.

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0: 17:52.
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5: Legal, tivemos as mensagens dos nossos parceiros de programação e já estamos de volta com muito mais música.

0: Rapaz, que massa, viu?
1: Foi bom, não foi não?
0: O quê? Foi pra paroxítona.
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0: Boa noite, Uberlândia!
1: Faz barulho aí, Uberlândia, que eu quero ouvir!
0: Que coisa linda, galera!
1: Obrigado!
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3: Tá na hora do intervalo, mas é sempre muito rápido. É o tempo de você tomar uma aguinha, um cafezinho, e a gente já volta com muito mais música e na melhor programação, é claro, né? Não saia daí, eu já volto.
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4: 18 horas e 6 minutos.
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4: Ah, você sabe que eu não minto pra você, né? Eu falei que seria um intervalo rapidinho pra você não perder tempo. Combinado? Já voltamos com a melhor programação.

bagunçada, Bruno César.

pena que acabou. Chegamos ao final de mais um programa e eu quero agradecer a você, você também, você aí que esteve comigo até agora e que não desgrudou do rádio nem um minutinho sequer. Você que nos levou para todos os lugares no seu carro. Enfim, muito obrigado. Até a próxima. Valeu, tchau. 87,9

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2: De uma nação, a gente.
3: Hora certa!
4: 18 horas e 29 minutos.
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7: Hora certa.
8: 18 horas e 52 minutos.
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0: 18:57.
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1: Hora certa.
2: 19 horas
3: e 19 minutos.
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0: demais, Simone Mendes.
1: Esqueça tudo, pagode de qualidade.
0: Que coisa linda, hein?
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0: 19h46.
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4: Nostalgia, segundo o dicionário, saudades de algo, de um estado, de uma forma de existência que deixou de ter, desejo de voltar ao passado.
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Nando no ar, a partir de agora aqui na sua rádio preferido, Nostalgia, o melhor do flashback, de presente pra você. É fim de semana, e o fim de semana, além de ser esse presente maravilhoso, traz também o Nostalgia, o melhor do flashback, aquela música do passado, pra você recordar aquela canção que fez história. É o Nostalgia, no seu fim de semana, aqui na sua rádio, vem comigo.

0: Obrigada.
1: E assim vamos fechando Nostalgia no seu fim de semana, aqui na sua rádio preferida, o melhor dos anos 90, melhor do flashback, pra você curtir aqui na sua rádio, tá? Só agradecer a sua companhia, o seu carinho, a sua audiência, foi muito bom estar com você no seu fim de semana, a gente se fala a qualquer momento, tchau, tchau!

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5: Boa noite.
6: 20h40.
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1: Sim, começando mais uma edição do Night Play neste finalzaço de semana. Eu sou Kleber Salles e a partir de agora você vai dançar muito, hein? Vai curtir aí o esquenta pra sua balada na programação do Night Play. As melhores músicas eletrônicas com o nosso DJ Night Play já prontíssimo pra detonar todas aqui na programação desse final de semana gostoso, hein? Mês de junho, friozinho por aí ou não, hein? Como é que tá o clima, hein? Bora que bora! Tem Sony Foldera e Vintage Culture, MKLA, Last Song.

Olha o Zé Vaqueiro, hein? Letícia, versão remix aqui no Night Play. É a versão do R3 Hab Edit na programação do Night Play desse finalzaço de semana. Teve a Simone Simaria com Amoreco, versão aí do DJ Hollow Science. E agora a gente vai recordar aqui um clássico da Dance Music, hein, com Glasgow, Pray. Esse som aí de 2011, hein, sensacional. Aumenta aí o volume, dá aquela turbinada aí no volume pra você curtir aqui o Night Play.

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1: J-Lo e a do Sá, não é mais nada. Mr. Worldwide, dale, get on the floor.